0: Ah, o Airport pode finalizar, o Airport pode finalizar.
1: Ah, ótimo, vai, por favor.